Amém. Essa eu ofereço para todo o grupo WhatsApp, para todo o programa Chucora do Mão, para a dona incendiada Goiânia, que está sempre escutando o programa aí, para o senhor, para a família de todos aí, desse grupão aí. Eu sim continuo ouvindo o programa Chucro do Mão. José da Silva, Jaraguá do Sul, Santa Catarina.

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1: 9 horas e 18 minutos.
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1: 9:31.
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1: 10 horas e 4 minutos.
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2: 10 horas e 18 minutos.

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1: 10 horas e 32 minutos.
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4: 10 horas e 46 minutos.
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1: 11 horas e 1 minuto.
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1: 11 horas e 16 minutos.
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1: 11 horas e 33 minutos.
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1: 11 horas e 45 minutos.
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1: 0:02.
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1: 0:32.
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1: 0:46.
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1: Uma hora em ponto. 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
1: 1:18.
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1: 1:48.
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1: 2 horas em ponto.
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1: 2:30.
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0: Moreno.
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2: 2:46.
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1: 3:01.
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5: 3 horas e 15 minutos.

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1: 3 horas e 32 minutos.
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1: 3:46.
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1: 4:03.
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1: 4:18.
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1: 4:32.
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1: 4 horas e 48 minutos.
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1: 5:03.
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1: 5 horas e 30 minutos.
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1: 5 horas e 48 minutos.
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1: 6:01.
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1: Buenas amigos, está começando mais um programa Gauchesco e Brasileiro, que com muita satisfação, uma vez por semana, nós apresentamos a todos vocês, entregando-lhes esta programação que já conta com 33 anos de atividades ininterruptas, atualmente em 74 emissoras de rádios na região sul do Brasil, Brasília e Argentina. Então, quero saudar os nossos ouvintes que estão sintonizados conosco aí em Brasília, no Paraná, em Santa Catarina, aqui no Rio Grande do Sul e na hermosa República Argentina, que é a vice-campeã mundial de futebol. Então, saludamos nuestros hermanos argentinos gauchos da ciudad de La Cruz, de la emisora de radio Misiones, por la victoria de esta grande equipa argentina en la Copa del Mundo. Diferente de Brasil, ¿no?, que ficou para trás, mas pelo menos tivemos esse grande representante da América do Sul, que nos encheu de orgulho, de satisfação e de alegria numa peleia bonita contra a Espanha, que foi a vitoriosa campeã do mundo, mas a Argentina ficou a vice-campeã do mundo. Então também é uma vitória muito interessante. Aliás, os quatro finalistas realmente precisam ser lembrados. Às vezes a gente vê a tristeza de jogadores que perderam o jogo. É natural isso, mas ser um dos finalistas da Copa do Mundo é uma grande vitória, ou não? Tristes são aqueles que foram embora antes do tempo. Por evidentes razões, não tinha uma equipe extraordinária, não tinha um comando de liderança visível e que, infelizmente, deu no que deu. E podemos questionar ainda por que o Brasil precisou ir buscar um técnico no exterior. Nada contra o técnico, ele foi contratado, não sei em que condições, mas, e tomara que seja uma condição nobre, mas que realmente é de se questionar, precisamos, porque não é possível que no Brasil, que é o país do futebol, não haja um treinador competente para tocar a nossa seleção. Então, temos que deixar esta observação aqui como espectadores do futebol, como torcedores da seleção brasileira, como qualquer um de vocês que estão aí

0: 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E o nosso programa de hoje vai trazer um tema muito interessante em homenagem aos agricultores. E já já nós vamos entrar nesse tema contando a história um pouco da agricultura e a glória dos agricultores. Mas antes vamos fazer como sempre fizemos, abrindo o nosso programa com músicas e poesias ligadas ao tema. Então vamos convidar o Darcy Fagundes para que recite Tropa Amarga e na sequência o Renato Fagundes canta Assoviando a Milonga. Vamos ouvir.
1: A tropa se perde espargindo searas de angústia e revolta. Palpita no seio da massa faminta este grito de horror. O rancho sucumbe na leva que passa sulcando misérias. E há muito secaram nas bocas exangues palavras de amor. Emigram dos campos as mãos calejadas do pobre rural. Na vã esperança de abrirem caminhos além horizonte. Mas logo as estradas crivadas de cruzes demarcam fracassos. E a tropa se arrasta de sede e de fome bem perto da fonte. No êxodo triste os olhares são preces num cântico bárbaro. Perduram só lendas oriundas de glórias e há muitos sepultas. Olhai essa tropa, senhores da terra de nomes ilustres, e vejam o abismo cavado na senda por forças ocultas. Penetrem no rancho, senhores da terra de nomes ilustres, e vejam o pampa aquecendo tristezas num fogo de chão. E ouçam o ronco da cuia de mate gritando revolta da terra que amamos, do amor que é fartura, do trigo que é pão. Ensilhem seus pingos enquanto essa tropa cansada descansa, e sangrem depressa o boi desengano que é muito caborteiro. Pois tropa de fome não teme aramado, nem tem consciência, e o boi esperança, rondando a tapera, morreu no potreiro. Dêem rédeas ao progresso, porque a tradição não tem medo do tempo. É honra perdura, o Rio Grande está salvo, sairá do abandono. E o grito do índio, e quando no pago dirá novamente, esta terra tem dono, esta terra tem dono, esta terra tem dono.

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Ouvimos, da autoria de José Atanásio Borges Pinto, letra e música, cantada por Renato Fagundes, Assoviando a Milonga. Antes, Darcy Fagundes recitou de Luiz Menezes, Tropa Amarga. Assim, amigos, faremos um breve intervalo a outras mensagens e voltaremos já ao segundo bloco do seu programa Gauchesco Brasileiro, em homenagem ao agricultor. Fique por aí, que já voltamos.

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2: Está de volta ao seu programa Gauchesco Brasileiro, trazendo aqui a música, a poesia e reflexões sobre temas importantes da cultura regional do Brasil a partir do ser gaúcho e da ser gaúcha. E neste programa teremos a homenagem já já ao agricultor. Antes, porém, queremos lembrar que o livro Agenda Gaúcha 2026 conta que no dia 24 é o dia do suinicultor. Dia 25, dia da imigração alemã no Brasil, dia de São Cristóvão, dia do escritor, dia do colono e dia do motorista. Então saudamos aí todos. Dia 26, dia dos avós, dia nacional do arqueólogo e dia do recepcionista. E também, principalmente os avós, como eu, estamos então com um dia agora, ganhei um dia que eu não tinha, dia 26 de junho. Dia 27, dia do motociclista e dia do pediatra. Dia 28, dia do agricultor, por isso estamos a homenageá-lo neste programa. E dia 29, dia de Santa Marta. E por fim, dia 30, dia internacional da amizade. Lembro ainda aqueles que quiserem ganhar o diploma de amigo da cultura gaúcha, façam como fizeram já milhares de ouvintes que mandaram o seu chasque aqui para nós, por e-mail ou agora por WhatsApp, dizendo eu quero ganhar o diploma de amigo da cultura gaúcha, porque vocês têm esse direito. Criamos esta homenagem porque é uma forma de certificar a tua participação, preocupada com a cultura regional brasileira e, portanto, estudando junto conosco os temas que nós buscamos nos livros e entregamos a todos vocês. E aí vocês estão aprendendo sobre o regionalismo, sobre tradição, sobre folclore, sobre nativismo, sobre história. E estão estudando com a gente, então precisam ser diplomados como amigos da cultura gaúcha. Basta mandar o teu e-mail ou o teu WhatsApp para nós dizendo eu quero ganhar o diploma de amigo da cultura gaúcha, fazendo como já fizeram o Luiz Augusto Monteiro, que nos curtiu e nos curte em Passo Fundo pela rádio Uirapuru, ou o João Carlos Apolinário da Silva, que nos ouve pela rádio

Araranguá, em Santa Catarina. Também os ouvintes Valcir Ferreira da Costa, que nos ouve lá em Goiás, também pela Rádio Urapuru de Passo Fundo. Mandaram o seu pedido e receberam o seu diploma. Escreva para gerencia@tarca.com.br ou código de área 51, número 995-565-556. Chegando aqui teu chasque, chega aí o teu diploma. E do agricultor, meus irmãos, quero dizer-lhes antes o seguinte. O animal humano passa a ser agricultor há mais de 10 mil anos antes de Cristo, no período neolítico, na idade da pedra polida, quando entende que é possível plantar e colher. Essa compreensão o fez deixar de ser nômade e praticamente plantar-se na terra, se aquerenciando, gerando núcleos habitacionais que foram tribos, pagos, povoados, nação, que formaram vilas até chegarem à categoria de cidades. É interessante frisar que essa prática ocorreu aonde hoje se encontra o Iraque, no Oriente Médio, região entre os rios Tigres e Eufrates. E, coincidência ou não, também ocorreu nos povos indígenas aqui das Américas, lá na Mesopotâmia, sendo amansado a cevada, o trigo. Aqui, no Mundo Novo, o milho e a mandioca. Já já voltamos nesse belo tema, porque vamos trazer músicas e eu convido o violonista Maurício Marques a que nos entregue Xotes Trote. Na sequência, Miguel Gonzalez cantará Queimada. Vamos ouvir?

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Ouvimos na interpretação de Miguel Gonzalez, da 10ª Califórnia da Canção, autoria de Cid Guez, Queimada. Antes, Maurício Marques executou dele Shotstrot. Assim, amigos, nós vamos dar mais um breve intervalo a outras mensagens e voltaremos já já ao terceiro bloco do seu programa Gauchesco Brasileiro 1615. Fique por aí, que já voltamos.

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4: Está de volta o seu programa Gauchesco e Brasileiro, que homenageia o agricultor. Então, tu aí, agricultor, que está nos ouvindo, este programa é pelo teu dia. Então, gratidão por existir, por fazer da terra o sustento da humanidade, desde que o homem aprendeu a cultivá-la. E vocês que não são agricultores, nunca deixem de cultuar essa profissão tão nobre, tão necessária, tão fundamental para todos nós. O livro A Jana Gaúcha, que nesta edição traz a história das plantas que curam, para 2027 programou e está lançando logo em seguida, em setembro, sua 24ª edição, nesta feita contando a história da agricultura no mundo, no Brasil e no Rio Grande. E na abertura de cada mês, entregando a imagem e história de 12 lavouras que fizeram o Rio Grande e o Brasil crescer. 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E aqui então, no dia 24 de julho, a Agenda Gaúcha diz que a organização do primeiro gabinete do reinado Dom Pedro II em 1840 foi também proclamada a República Catarinense, erigida na cidade de Laguna pelo Farroupilhas, no comando de Giuseppe Garibaldi. Isso em 1840. Sábado, dia 25, aniversário do município gaúcho de São Leopoldo e Serafina Correia. Dia 26, nascimento de Átila Guterres, poeta, jornalista e promotor público no Alegrete, em 1890, e faleceu em 1945. Nascimento da Rosa Maria Medeiros, em 1940, em São Luís Gonzaga, professora e cantora, grande cantora das Leontinas das Dores, ela que faleceu em 2017 em Porto Alegre. Mas foi também nesse dia o assassinato de João Pessoa Cavalcante Albuquerque em 1930 no Recife. Ele que foi um parceiro da Revolução Farroupilha e que deu o nome à cidade capital da Paraíba. E o tema do agricultor, eu encerrei o bloco anterior dizendo que foi na Mesopotâmia que o homem amansou as primeiras culturas agriculturáveis, a cevada e o trigo. E aqui, na América do Sul, os nossos silvícolas, no mesmo período, amansaram o milho e a mandioca. Vejam que coincidência importante. Todavia, isso prova que, nos largos anos da história, grande maioria dos seres humanos tiveram a experiência agrícola. No princípio, em função de sobrevivência, bem mais tarde, infelizmente, alguns por escravidão, e agora uma minoria o é pela profissão de agricultor, que sustentam a barriga da maioria.

Por isso, gosto de chamá-los de produtor fundamental, ao invés de primário. A palavra agricultor deriva da expressão agricultura, que vem do latim, na união de ager, que significa campo ou terra cultivada, e culture, que significa cultivo ou cuidado. E bueno, vamos trazer mais duas músicas, e agora eu convido o Leonel Gomes para que interprete Final de Seca. Na sequência, Cleiton e Cledir cantarão Semeadura. Vamos ouvir?

guitarra, companheiro. Fala o idioma das águas, das pedras, dos cárceres, do medo, do fogo e do sal. Minha guitarra tem os demônios da ternura e da tempestade. É como um cavalo que rasga o ventre da noite, beija o relâmpago e desafia os senhores da vida e da morte. Minha guitarra é minha terra, companheiro. É meu arado semeando na escuridão um tempo de claridade. 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

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Ouvimos, na interpretação de Cleiton e Cledir, da autoria de Vitor Ramil e José Fogaça, Semeadura. Antes, Leonel Gomes cantou dele, letra de Jaime Caetano Brau, Final de Seca. Assim, amigos, faremos um breve intervalo, outras mensagens, e voltaremos já já ao derradeiro bloco do seu programa Gauchesco Brasileiro, em homenagem ao agricultor. Fique por aí, que já voltamos.

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8: Está de volta ao seu programa gaúchesco brasileiro, no derradeiro bloco, homenageando o agricultor pelo dia dele, que o livro Agenda Gaúcha expressa tão bem na página das datas comemorativas profissionais e sociais do Rio Grande do Brasil, salientando o dia 28, dia do agricultor. Mas no dia 27 de julho, foi 2 meses após o fim da Segunda Guerra Mundial, a administração militar soviética emite a Ordem 17, dividindo o território alemão sob duas ocupações em área com administração centrais, que se tornariam os estados Alemanha Oriental e Ocidental.

em 1945, que está unificado agora de novo pela incompetência do sistema comunista, que explora a grande maioria e uma minoria fica sentado mandando todo mundo e matando as pessoas indiscriminadamente. Infelizmente, esse é o resultado desse processo. Terça-feira, dia 28, foi o falecimento do grande Plauto de Almeida Cruz, o mago da flauta, compositor e flautista porto-alegrense. Aliás, ele, na verdade, é de São Jerônimo e faleceu em Porto Alegre. Nasceu em 1929, lá em São Jerônimo, que inclusive merecia uma rua Plauto de Almeida Cruz nessa cidade. Também foi a criação do Ministério da Marinha, com o nome de Secretaria de Negócios Marinhos, em 1736. E posse de Epitácio da Silva, presidente do Brasil, em 1919. Quarta-feira, dia 29, aniversário de Nova Palma, município gaúcho. Nascimento de Isabel, Cristina, Leopoldina, Augusta, Micaela, Gabriela, Rafaela, Gonzaga, de Bragança e Bourbon, mais conhecida por Princesa Isabel, última princesa imperial e regente do Império do Brasil, lá no Rio de Janeiro, em 1846. Ela que faleceu em 1921, exilada na França. Quinta-feira, dia 30, aniversário da grande Santana do Livramento. E foi o dia que Apolo 15 pousa na Lua com o primeiro carro lunar em 1971, dois anos depois da exploração primeira pelo homem na Lua, por Louis Armstrong. E do nosso tema cabe salientar o seguinte: eu vivi o fim do tempo em que praticamente todas as casas com pátio na cidade tinham horta. Logo, a função de um ou de uma agricultora era praticada. Meu pai foi um excelente agricultor, Dorotel Abreu. Lembro que um dia ele nos chamou dizendo: guris, hoje vocês vão comigo para fora, que significava ir para uma chácara no distrito do Imbá, lá em Uruguaiana. Pois assim fomos, nós quatro, eu, meu irmão Bento, Kiko e Renato Fagundes de Abreu, em clima de festa. Chegando na chácara, de pronto o pai nos levou para uma lavoura de hortaliças e nos ensinou a plantar alface, fazendo mudas, ou seja, retirar do viveiro e plantar no canteiro. Só que cada canteiro que o pai já tinha preparado era de mais ou menos 20 metros por 1,5 e uma quantidade de 50. Foi o que nos emudeceu e nos prendemos na lida. Nesse cenário, ficamos o dia inteiro plantando alface. Lembro até que, no momento que era de beber água, o pai, que estava na volta lidando com outros bichos, vacas, terneiros, aves, veio nos olhar e disse: não é isso que projetei para vocês na vida, mas é bom saberem de onde vem a comida e de como produzi-la. Realmente, a comida não dá em supermercado. Embora atualmente tenha gente que pense isso, bem-aventurados os que têm um espaço de terra para plantar. Assim concluo dizendo um pensamento: não há vida na terra sem a água, e atualmente sem um agricultor. Então, viva os agricultores pelo seu dia. Oferecendo-lhes a música de Gilberto Monteiro, de Lua e Sol, e na sequência eu canto Caranchos nas Sesmarias. Vamos ouvir?

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Ouvimos na minha interpretação e autoria da música, letra de Adalberto Jardim e Lauro Simões, Caranchos nas Sesmarias. Antes, Gilberto Monteiro tocou dele, De Lua e Sol. Assim, amigos, nós vamos ficando por aqui, agradecendo a audiência de todos, lembrando que na semana que vem, nesse mesmo dia, nesse mesmo horário, nesta mesma emissora, voltaremos a entregar-lhes mais um programa gauchesco brasileiro. Produção do STC, Rádio, Jornal, TV, Cinema e Editora, gerenciado tecnicamente pelo cantor, compositor, radialista, jornalista, apresentador de rádio e TV, Renato Fagundes. Graças e até a semana que vem, se o patrão lá de riba assim nos permitir.

Em nome do Pai, do Filho e do Espírito Santo, e com licença, patrão celestial, vou chegando despacito, enquanto servo amargo de minhas confidências, porque ao romper da madrugada e o descambar do sol, preciso campear por outras invernadas e repontar do céu a força e a coragem para o entrevero do dia que passa. Eu bem sei que qualquer guasca bem pilchado, de faca, rebenque e esporas, se não se afirma nos arreios da vida, não se estriba na proteção do céu. Ouve, patrão celeste, a oração que te faço. Ao romper da madrugada e o descambar do sol, tomara que todo mundo seja como irmão. Ajuda-me a perdoar as afrontas e não fazer aos outros o que não quero para mim. Perdoa-me, Senhor, porque rengueando pelas canhadas da fraqueza humana, de quando em vez, quase sem querer, eu me solto porteira fora. Eita, potrilho chucro, renegado e caborteiro, mas eu te garanto, meu Senhor, quero ser bom e direito. Ajuda-me, Virgem Maria, primeira prenda do céu. Socorre-me, São Pedro, capataz da estância gaúcha. Mas para fim de conversa, vou te dizer, meu Deus, mas somente para ti, que tua vontade leve a minha de cabresto para todo sempre, até a querência do céu.

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0: Obrigado, Dom Pedrito.
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1: 7:31.
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Obrigado pela tua parceria e pela tua valiosa audiência, meu amigo e minha amiga de todas as querências. É uma honra imensa abrir as portas do nosso galpão, entrar na tua casa, no teu carro ou no teu trabalho, através desta rede de rádios amigas. Puxa o banco, ajeita o espeto e serve o teu mate vivente. O programa Chimarreando e Proseando está recém batendo a primeira água e a nossa prosa boa está só começando. Vamos que vamos, que é tarde e a véia está sem carne.

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1: Muito bom dia para quem é do bom dia, muito boa tarde para quem é do boa tarde e muito boa noite para quem é do boa noite. Aqui, direto dos estúdios SP, aqui em Bento Gonçalves, na Serra Gaúcha, do nosso Rio Grande do Sul, para o Brasil e para o mundo, Saulo Escarmanhã está chegando mais uma vez aqui na emissora parceira para trazer o programa Chimarrando e Proseando para os nossos milhares de ouvintes aí que estão espalhados pelo mundo afora, né? Que momento, que coisa boa poder estar de volta nessa emissora que tem a marca aí registrada do programa Chimarrando e Proseando, né? Que momento, que satisfação enorme poder estar de volta hoje, nesse mesmo dia e hoje também nessa mesma hora, aqui nessa mesma emissora com o nosso programa Chimarrando e Proseando, o nosso programa aí que está de pé trancadito com a música gaúcha e não frouxemos, né? Não frouxemos de jeito nenhum, né? E para começar então o nosso programa nessa edição de hoje, a gente traz aí o nosso momento da nossa fé gaúcha, o momento de reverência ao nosso patrão velho, que nos abençoe, que nos proteja, para que possamos estar sempre aqui de pé trancado com a nossa música gaúcha. Vamos começar então o nosso momento da fé gaúcha com a prece do gaúcho, que é marca registrada aqui do nosso programa. Começamos então aí, seu Omair Trindade canta para nós a prece do gaúcho, para dar boas-vindas a todos esses gaúchos e gaúchas que estão aí espalhados pelo mundo afora, de orelha em pé, a partir de agora, para acompanhar o nosso programa Chimarrando e Proseando. Um abraço a todos e vamos que vamos, que a tarde e a velha tá sem carne.
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Em nome do Pai, do Filho e do Espírito Santo. 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

Eu bem sei que qualquer guasca, bem empilchado, de faca, rebenque e esporas, não se afirma nos arrais da vida, se não se estriba na proteção do céu. Ouve, patrão celeste, a oração que eu te faço. Ao romper da madrugada e ao descambar do sol, tomara que todo mundo seja como irmão. Ajuda a perdoar as afrontas e não fazer aos outros o que eu não quero para mim. Perdoa, meu Senhor, porque rangueando pelas canhadas da fraqueza humana, de quando em vez, quase sem querer, eu me solto por ter afora. Eita, putrilho chucro, renegado e caborteiro! Mas eu te garanto, meu Senhor, quero ser bom e direito. Ajuda-me, Virgem Maria, primeira prenda do céu. Socorre-me, São Pedro, capataz da estância gaúcha. Mas para fim de conversa, vou te dizer, meu Deus, mas somente para ti, que tua vontade leve a minha de cabresto para todo o sempre e até a querência do céu.

aquela do olhar sereno, do meigo rosto moreno, ao anjo que a visitava, prontamente disse sim. Sou serva de Deus, em mim cumpra-se a tua palavra. Como pudeste, Maria, sendo ainda virgem e pura, dar ao anjo tal resposta, tão confiante e segura? Disseste ainda: a minha alma engrandece ao meu Senhor, meu espírito se alegra em Deus, o meu Salvador. Estava certa, Maria, foste por Deus contemplada, e através das gerações tu és bem-aventurada. A cada Natal que chega, a vemos envolta em luz, junto a José no presépio, acalentando Jesus. Eu oro a Deus neste dia, com a força da minha fé, que as mães imitem Maria, que os pais imitem José. À mãe do menino pobre, Maria, estende teu manto, o mesmo que aqueceu teu filho, o menino santo. E à mãe que perdeu o filho, Maria, por caridade, traz teu consolo e enxuga as lágrimas da saudade. Meu coração se faz gruta para que Maria entre e nele nasça Jesus, bendito fruto do seu ventre. Então, lá da estrebaria, nesta noite singular, ouve-se a voz de Maria numa canção de ninar.

0: Então começamos o nosso programa nessa edição de hoje, aqui nessa emissora parceira, com o nosso momento aí da fé gaúcha, o nosso momento de reverenciarmos o nosso patrão velho, né? Pedir a benção para que possamos estar aí junto com vocês a partir de agora, então, com o nosso programa Chimarrando e Prosendo, o programa aí que está de pé trancadito com a música gaúcha e não flochemos, né? Que coisa buena estar aqui de volta, né? Então começamos aí com a prece do gaúcho, com seu Omar Trindade. Depois tivemos aí o seu Odilon Ramos, hein? Canção de Ninar Jesus. Também teve na sequência Amigo Campeiro, banda Obras do Rei. E fechamos aí A Vida no Pago com o grupo Fundamento Tchê. Esse é o nosso momento da nossa fé gaúcha, que nós abrimos então os nossos trabalhos a partir de agora aqui nessa emissora, que está aí também já de pé trancadito com o nosso programa, hein? Vamos, que é tarde, a meta sem carne.
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seja muito bem-vinda, gauchada nova da nossa audiência. Vamos que vamos, que é tarde e a véia está

0: Vamos começando então aqui para botar os nossos ouvintes a balançar. A gauchada aí está com saudade da boa música gaúcha. Vamos começar então. Grupo Alma Galdéria canta para nós aqui. Somos todos Anitas. Grupo Alma Galdéria abre então esse bloco aqui no nosso programa. De parceria, no melhor da música gaúcha é aqui. Rádios parceiras do programa Chimarrão e Prosendo. De pé trancadito com a nossa música gaúcha e não flochando.
1: Para muitos és exemplo de força e superação. Nos serve de inspiração tuas lutas e tuas glórias. Marcou teu nome na história, brilhando por nossa gente. Foste na linha de frente em nome de uma paixão. E foi o teu coração que plantou esta semente. Semente de mulheres fortes, lutando guerras atuais, por direitos iguais, dignidade e respeito. Deus fez a mulher deste jeito, sua criação mais bonita. Teu legado nos habita, mostrando a mesma coragem. E te presto esta homenagem, todos nós somos Anitta.

0: Esse é o nosso programa Chimarrão de Prozeiro, do programa aí que está aí com o programa de pé trancadito com a nossa música gaúcha e não frouxemos, né? Começamos aí em grupo Alma Galdéria, somos Anitas, depois tivemos aí Bota Corda Agonizada com o Tchê Barbaridade e Origem Campeira, grupo Charla de Galpão aí. Vamos para o nosso intervalo e na sequência a gente traz música, a música boa pra você aí. Vai lá dentro do seu rancho aí, na sua casa, onde for, né? Eu já volto, não saia daí, que a música tá preparadita aqui pra você.
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1: Então agora aqui no nosso programa a gente vai estar apresentando para você o nosso quadro, né, do LP ao CD, um momento eterno para você, né? Que relíquias do passado a gente traz agora aqui no nosso bloco, né? A música do LP, do tempo do disco de vinil, eu deixo para você ouvir aqui, matar um pouco a saudade desse tempo, né? Que as músicas eram tocadas aí nesses toca-disco, né? Que coisa boa, né? E a música que eu deixei para nós ficarmos aí, para nós escolher a versão mais recente, é essa aqui. Vamos ouvir um pouquinho para nós lembrar. A música é essa aqui, ó.

Então a música que a gente trouxe aí do LP, né, para nossos ouvintes ouvir, foi essa aí do Resto de Baile com a interpretação aí do Antônio Gringo, né? E os nossos ouvintes então escolheram então uma versão bem recente para nós estarmos divulgando nesse nosso bloco, nessa edição de hoje, né? E a música escolhida pelos nossos ouvintes foi essa aqui, né? Do CD DVD ao vivo, gravado em 2018, a música que eu trago é com o grupo Bate-Pé. Vamos ouvir então a música escolhida pelos nossos ouvintes do grupo Bate-Pé, Resto de Baile, desse jeito aqui, ó, a versão mais recente então, para você ouvir aqui no programa Chimarrão e Prosiano. Vamos, que é tarde.

0: Então a gente trouxe para os nossos ouvintes aqui a música que os nossos ouvintes escolheram, foi essa aí, né? Resto de Baile, com o grupo Bate-Pé, do CD DVD ao vivo, gravado em 2018, né? Que momento, que coisa boa! E para escolher a música, né, que os nossos ouvintes escolhem, é só nos mandar aí uma mensagem aqui para o WhatsApp da produção do programa, que é o 54 984 29 3046, e escolhe então a versão mais recente para a gente estar debulhando aqui para o nosso ouvido.
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0: E agora aqui eu já vou aproveitar, vou deixar então a música para os nossos ouvintes já começar a escolher a versão mais recente, né? A música que a gente vai estar reproduzindo agora é uma letra aí, né? Essa vocês, todo mundo já sabe, conhece, né? Uma letra do Nico Fagundes e do Bagre Fagundes, né? Uma interpretação aí do Adair de Freitas, né? Do LP Fronteiriço, lá de 1981, a gente traz para você esse trabalho aqui, ó. Vamos ouvir então o Canto Alegretense na interpretação aí do Adair de Freitas.

Então a música que os nossos ouvintes vão começar a escolher a versão mais recente de um CD, é essa aí, né? Canto Alegretense, trouxe esse trabalho do LP lá de 1981, na interpretação aí do Adair de Freitas. Então mande uma mensagem para nós aqui, o 54984-3046, e escolhe então a versão mais recente dessa música Canto Alegretense para a gente estar debulhando na semana que vem, na edição do nosso programa da semana seguinte, para a versão mais recente. Vamos que vamos, que a tarde já está sem carne, e essa música vocês têm bastante grupo que gravou ela, né? Vamos escolher então 54984-29-3046 e escolhe a versão mais recente para a gente estar debulhando aqui no programa da edição da próxima semana.

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1: Então cantou aqui pra nós, Rosa Branca, grupo musical Cordiona, Choro de Gaita aí com o grupo Tranco Monarca, do sul do Brasil aí com os Mateadores, pra nós trazer só música pra você, né? Que momento, que coisa boa! E agora o Cebolão de novo, né? Esse Cebolão aí, quando a coisa tá ficando boa, o Cebolão vem aí e nos manda parar, né? Então vamos pra mais um intervalo e depois a gente volta aí com muita música pra você. Não saia daí, que eu tenho música de fundamento pra você, né? Vamos que é tarde.

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1: Estamos aqui de volta com o nosso programa, programa Chimarrão de Prozendo, um programa aí que está de pé trancadito com a nossa música gaúcha e não flochemos, né? Mas não flochemos, mas de jeito nenhum, é que momento coisa boa, por demais está aqui trazendo, levando para você o melhor da nossa música gaúcha, a nossa música fandangueira, a nossa música aí que está balançando os ouvintes pelo nosso mundo afora, né? Que coisa boa! Ou trazendo a música que os nossos ouvintes aí gostam de ouvir, né? Eu vou começar agora esse bloco aqui com os mirins cantam pra nós bem desse jeito assim, ó. Vamos, que é tarde e a véia tá sem

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2: Então cantou aqui no nosso programa Os Mirins, a história dos passarinhos, Campo e Fronteira, Alex Dias e Grupo Charla Pampiana, Estralhando os Tamancos, Grupos Portal Gaúcho. Esse é o nosso bloco aí que a gente apresentou pra você. Só música boa de fundamento, hein? Que momento, que coisa boa!

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1: E agora que chegando no nosso programa, o nosso momento de rirmos um pouco, né? O momento de alegria, o momento de nós dar umas risadas aí com as histórias do Pilha. Hoje o Pilha vai grudar ali uma aqui, né? O fazendeiro e o vendedor. Vamos prestar atenção então na história do Pilha. Essa aqui é mais ou menos assim. Vamos ouvir então aí a história do Pilha e depois eu trago Nicole Carrion.
2: Tá chegando ele, Pilha.
3: Eu tô chegando, meus anjinhos.
2: A hora do Pilha.
3: Fala, meus ouvintes anjinhos, que já estamos aqui com a hora do Pilha. E mais um caos pra vocês. E esse aqui, carcula, é de um fazendeiro. Diz que o fazendeiro recebe um vendedor na fazenda dele. O fazendeiro manda ele entrar no escritório. De repente passa um menino de 8 anos correndo na frente do escritório. O fazendeiro olha pro menino e grita: ô, diploma, pede pra tua avó fazer café pra eu e o vendedor que tá aqui. O menino saiu correndo. O vendedor olhou pro fazendeiro estranho, achou estranho aquele nome, e pede pro fazendeiro: vem cá, senhor, esse aí é teu parente? Que nome esquisito que tem esse piá. Aí o fazendeiro olhou pra ele e falou: pois é, esse aí é meu neto. A minha filha foi estudar em cidade grande e quando se formou voltou com ele. Por isso que eu chamo ele de diploma.
4: Tá contente agora? Pode abandonar. Já tava pronto, formada já. E fica ligado que a hora do Pilha volta daqui a pouquinho.
2: Você
3: é só pra se

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Então tivemos aqui no nosso programa a hora do pilha, né? O fazendeiro e o vendedor. Esses alunos, esses que vão estudar fora aí, né? Sempre deixa aí uma herança aí pros pais, ah, que coisa, esse filho aí é louco de especial, né? Trouxe essa história aí e a gente pôde rir um pouco aí então, né? Depois tivemos

0: empetrancado com o nosso programa Chimarrinho de Poder. Cebolão, Cebolão, aí o Cebolão já me chamou e já me deu uma encilhada aqui, né? Diz que tá chegando a hora, que eu tenho que respeitar, então vamos para o nosso intervalo e na sequência eu trago mais música pra você, né? Cebolão, manda e eu obedeço. E eu já volto, então.
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0: De volta então com o nosso programa, já voltamos, né? Foi rapidinho aí, já voltamos aqui para trazer a música para você, a nossa música que tá balançando nossos ouvintes pelo nosso mundo afora, né? Que momento, que coisa boa poder estar aí trazendo a nossa música para você. Vamos começar então, Bugio Velho, grupo Modão Brasileiro, abre esse bloco aqui no nosso programa. Vamos que vamos, que é tarde e a nossa véia tá sem carne, hein?
1: Para nós do Grupo Modão Brasileiro, é uma honra homenagear o mestre da gaita, Albino Manique dos Mirins, através do Bugio Velho.

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1: Tivemos aqui então o Grupo Modão Brasileiro, Bugio Velho, No Tempo das Casas Velhas aí com o Oxiro Missioneiro. Depois cantou para nós aqui Vaneira pro Chapeludo aí com o Darlan Pereira, participação aí do João Luiz Correia, Machado e Marcelo, quem mais estava aí? Era uma turma grande, né? Grupo Rodeio. Esse é o nosso programa aí, trazendo música para você. Programa Chimarrando e Prosendo é apresentado, produzido aqui nos estúdios SP, aqui em Bento Gonçalves, na Serra Gaúcha, e tem a apresentação desse amigo aqui, Saulo Escarmanhã, que está aí trazendo esse baita programa para as emissoras parceiras, né? Vamos que vamos, e a música velha não para, né? Não para ela de jeito nenhum.
2: 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Vamos que vamos, que é tarde e a véia está sem carne.
1: Já estamos aqui então de volta com o nosso programa, né? Que momento, que coisa boa! Programa velho aí que está aí chegando na finaleira, né? Que coisa, né? O Cebolão é uma ordem, né? Dá uma ordem e nós obedecemos então, né? Mas vamos trazendo as nossas músicas aí, a finaleira então, como eu sempre falo, cantando pra nós, saudoso porca véia, cantador.

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0: Aqui o nosso querido, saudoso Porca Véia, cantador do mundo, Monarca Campeiro, grupo Tchê Fandango, e também cantou aí Pedindo Boca com os Mateadores, e fechamos aí Cheirando Esterco de Vaca com o Baitaca e grupo Fundo da Grota, né? Que coisa boa por demais. A gente então aí com essas músicas aí, a gente está aí finalizando mais essa edição do nosso programa, né? Já fica o convite também para que na próxima edição, no próximo programa, a gente vai estar aqui nessa emissora com o pé trancadito com a música gaúcha, né? Eu vou estar aqui no mesmo dia e na mesma hora trazendo o nosso programa para você. Que Deus nos guarde sempre, né? Com a permissão do nosso patrão velho, eu desejo aí boa semana a todos. Um forte abraço, fiquem todos com Deus e até a próxima edição do nosso programa aqui nessa mesma emissora. Fui, um abraço e até a próxima.
1: E assim, a tarde vai encilhando seu cavalo nas coxilhas do tempo. O último mate vai perdendo o amargo e chega a hora de fechar a tramela do nosso galpão. O programa Chimarreando e Proseando vai terminando a sua ronda por hoje, com peito cheio de orgulho por honrar a nossa terra. Cada rádio parceira e a sua imensa audiência, obrigado pelo carinho de todos e sigam firme no estribo. Como bem?

0: um forte abraço caprichado e fiquem com Deus.
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1: 9:46.
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1: 10 horas em ponto.
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0: meia tapadito de emoção e faceirice, que o Linha Campeira chega num saludo a toda essa gauchada que nos acompanha nesse tradicional ritual de prosa e muita música essencialmente campeira. Eu sou o Bragas e lhes confesso que me sinto privilegiado de ter essa oportunidade de compartilhar muita informação sobre essa tradição gaúcha e, juntamente com o Morango, o Lionel, o Lucas e o Panambi, me sinto parte de uma equipe que tem como vocação falar de temas relacionados ao universo campeiro. E hoje a proposta é falar sobre a Lua, mais precisamente sobre as fases da Lua, que muito influencia nas atividades rurais, seja por crendice, seja por fatos comprovados. E então, gurizada, que me dizem do tema?
1: Buenas, indiada, aqui é Rafael Panambi. E já deixo uma saudação a todos os amigos aqui da volta, Bragas, Lucas, Morango e Leonel. E aos ouvintes, né, tchê, que tão de orelha em pé pra escutar a prosa de hoje do Linha Campeira. E tchê, bragualismo, que vai tá prosa mesmo. É hoje que eu tiro essa história limpo da tal das luas, né, tchê?
2: Buenas, gauchada amiga. Agora é lua nova de outubro e aqui é Lucas Negro que se apresenta para essa prosa gaúcha e celestial. Tema de fundamento.

0: Que influencia muito em nossa vida, mesmo sem a gente perceber.
1: Buenas, Panambi, velho! Mando um grande abraço para esse povo que nos escuta, nos dá o privilégio da audiência. Daniel Furtado aqui de Rivera hoje, mandando um abraço desde o lado oriental da fronteira e seguimos lidando aqui prontito para o serviço. Vamos falar de las lunas hoje, então. Mas que beleza, che! Que beleza! Ô, Morango, grande abraço!
2: Buenas, gurizada! E se tem lua boa, tem prosa que vai se desdobrando de uma forma muito especial aqui pelo Linha Campeira. E antes que a lua mude, vamos atracar um lote de marca dessas que não dá em qualquer toceira. Vem chegando aí o Marcelinho Nunes, e na sequência tem Jari Terres com Rogério Melo, Arthur Matos e Gustavo Padilha aqui no Linha Campeira, o teu companheiro do

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0: Acabamos de ouvir música interpretada pelo Walter Moraes e de autoria do Lisandro Amaral, Romance de Lua e Estrada. Teve na sequência Madrugada, de Edgar Ocanha e Ricardo Martins, interpretado pelo Buenas e Me Espalho. Ronda de Tropa, de Anomar, Danúbio Vieira e Elton Saldanha, interpretado pelo Jorge Freitas. Porque Deus Fez a Lua, de Kiko Goulart, interpretado pelo Arthur Matos e Gustavo Padilha. Aluado, de Fernando Soares e Jair Terres, interpretado pelo Jair Terres e Rogério Melo. E a primeira do bloco, Em Luarado, de Leonardo Borges e Marcelinho Nunes, interpretado pelo Marcelinho Nunes. Que tal, Lucas Velho?
1: E depois desse lote musical, muito mais do que 100%, vamos falar da nossa prosa de hoje. Que, quando eu tava prosendo com o Bragas, dei uma provocada no homem para falar um pouco das fases da Lua e dessa influência que a Lua tem sobre o planeta em que vivemos, e que acabam interferindo em algumas atividades, conforme já foi comentado. E aí, Bragonismo, puxa a prosa e vamos desenrolar essa maçaroca.
2: Mas é de vereda, meu irmão, velho, porque aqui não flochamos, principalmente quando somos provocados. E já saí cavocando nas pesquisas e, como sempre, a gente acaba colhendo informações novas. E desta feita não foi diferente. Descobri que existem 8 etapas do ciclo lunar: nova, minguante, quarto minguante, gibosa minguante,

0: cheia, gibosa crescente, quarto crescente e crescente. E essa informação foi bem conferida e está no site mundoeducação.ol.com.br. Mas o que acharam? Alguém já sabia disso?
1: Mas olha aí, tchê, e tive até que buscar informações sobre esse termo gibosa, enquanto o bagualismo comentava, e olhem só o que diz o Amansabur. Palavra gibosa tem origem no latim gibosus, e quer dizer aquilo que tem giba, corcunda ou corcovado, convexo. Então faz referência aos momentos corcunda, corcovado, convexo. Então faz referência às duas etapas que a lua parece que fica meio cacunda. Mas olha aí.
2: Mas aí sim, eu também não sabia que a lua ficava corcunda. Mas o que eu sei, porque os antigos sempre nos trouxeram esse tipo de informação e ensinamentos, é que a lua interfere em muitas atividades que a gente leva em conta na hora de realizar. Por exemplo, as fases da lua interferem numa castração, num serviço de poda, num serviço de plantação, de botar uma galinha no choco, e por aí você vai, né, meu amigo velho morango? Quem não acredita, bom sujeito não é. Ou não conhece, né, filho?
3: Mas é um eito de informação que com certeza a gente vai esmiuçar durante a prosa de hoje. Porque aqui, independente da fase em que a lua se encontre, prosa buena e parceria, você tem aos montes e bem alinhado. Igual ao lote de marca que vem chegando com o Joca Martins e a Juliana Spanevello. Vamos que vamos, Linha Campeira, o teu companheiro de churrasco.
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3: Ouvimos Pescador de Fronteira, de Leonardo Borges, Paulo Osório Lemes e Erlon Pericles, interpretado pelo Juliano Moreno. Ouvimos também Caso a Lua Fosse Cheia, de Gujo Teixeira e Luiz Marenco, interpretado pelo Luiz Marenco. Cambichos, de Jorge Rodrigues e Luiz Bastos, interpretado pelo César Passarinho. No Rastro da Lua Grande, de André Teixeira e Anomar Danube Vieira, interpretado pelo César Oliveira e Rogério Melo. Gaudêncio Sete Luas, de Luiz Coronel e Marco Aurélio Vasconcelos, interpretado pelo Pirisca Greco. Madrugada e Palanque, de Gabriel Escuciato e Niel 600, interpretado pelo Ricardo Berga. E a primeira do bloco, Pandeiro, Lua Redonda, de Gujo Teixeira e Juliano Gomes, interpretado pelo Joca Martins e Juliana Spanevello. E aí, Panavi, velho, te agradou, che?
4: Mas, credo, gauchada, coisa muito especial esse lote de marca, hein, che? E essa prosa sobre a Lua, seus ciclos e interferências, vão render muito pano pra manga no Campeira de hoje. E já tivemos informação sobre a tal da gibosa, né, che? Que garanto que muita gente não sabia. Mas que aqui cavoca e cavoca até descobrir as curiosidades. E ainda de regalo deciframos alguns mistérios. E pelo menos sobre o significado das palavras, né, tchê?
5: Ah, e quando tu falou em curiosidades e mistérios, eu me lembrei que antigamente tinha uns livretos que eram distribuídos nas farmácias e que traziam, além de muita informação, as fases da lua mais apropriadas para o plantio, principalmente. Eram conhecidos como almanaques de farmácia e divulgavam, além dos medicamentos patrocinadores, muitas boas práticas e ideias relacionadas com o projeto de modernização da sociedade, com temas vinculados ao progresso através de uma infância bem cuidada e disciplinada. Aí eu, quando guri, ficava sempre tenteando nas farmácias quando chegava um exemplar novo, pois tinha piadinhas, ditados e gravuras engraçadas de personagens criados pelo Monteiro Lobato. E um deles era o Jeca Tatu.
6: Mas eu não sou dos tempos de antigamente como Bragas, mas me recordo muito bem dos calendários que se tinha em casa, que sempre marcava as fases da lua e ainda indicavam quais eram as plantas que se cultivavam em cada época e em cada fase de lua. Isso é interessante e muito rico, pois é essa mistura do embasamento científico e também do folclore e do misticismo. Outra coisa que se usava muito, onde se indicavam as informações, é a tal da folhinha do Sagrado Coração de Jesus. Antes, essas folhinhas se pegavam na igreja, nas farmácias e diversos pontos comerciais. Hoje, tem até aplicativo de celular com essas informações do calendário agrícola e também do calendário de pesca. Eu baixei o aplicativo e estou aqui com as informações do mês de outubro,

0: onde diz calendário agrícola, o que se planta, o que se semeia e o que se colhe. E no calendário da pesca, traz os melhores dias baseados na fase da lua. Então, dia 2, lua nova, neutra. Dia 10, quarto crescente, regular. Dia 17, lua cheia, ótima. E dia 24, quarto minguante, bom. Então, tchê, já tá aí a dica pro povo que acompanha a campeira e gosta de botar as linhas na água. Vai no final do mês, que pela lua tá garantida a pescaria. E quem marcar a pescaria pro início do mês, já sabemos que é só pelo mosquedo mesmo.
1: E tem uma coisa muito interessante sobre esse nome do astro em questão. Lua é um nome técnico dado aos corpos que orbitam os planetas. O nome de fato da nossa lua é Selene, devido à mitologia grega, onde Selene tem um irmão Hélios, que é o Sol. Te remete, hein, che? Aqui prosemos de tudo, até pelas astrologia e mitologia a gente navega. É tanto conhecimento que até o nosso Cusco Intervalo é sabido das coisas. Não é mesmo, Intervalo?
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2: E tamo de volta, povo bueno, para seguir proseando. E lhes digo que prosa buena tá se parando, mas credo. E começamos falando do ciclo da lua e chegamos a resgatar os antigos almanaques de farmácia. Na verdade, nem tão antigos assim, e que só desapareceram por conta das facilidades de divulgação através da internet. E a proposta do tema sobre a lua foi do Lucas Negri, mas eu resolvi pedir assessoria campeira do seu Severino Moreira, e o homem não frouxou e passou um eito de informação importante. E ele confirmou que a lua sempre foi respeitada pelo campeiro. Falou das luas fortes, luas do vício e da força, no caso a crescente e a cheia, sendo que a minguante e principalmente a nova são conhecidas como luas fracas.
3: Ah, pois é. Então, para se castrar um bicho, por exemplo, você procura fazer numa lua fraca, como a minguante, para se evitar sangria. E a poda, por exemplo, do arvoredo, também se diz que é melhor fazer numa lua minguante de maio ao junho, e para as árvores não perder tanta seiva. Também na minguante é a lua que a gente busca fazer madeira, pois evita o caruncho. E assim são as crenças, algumas delas com justificativas, e por isso que ainda permanecem os ensinamentos que vão passando de ano em ano, geração em geração.
4: E Leonel diz que até o corte de cabelo tinha interferência lunar. Se cortasse na lua cheia, o cabelo ficava mais volumoso. Na crescente, crescia mais ligeiro. E então se escolhia cortar na minguante, que se diz uma lua fraca, e aí demorava mais tempo para se visitar o barbeiro novamente, né? Eu tenho para mim que uns amigos cortaram tanto cabelo na minguante, mas tanto, que já estão ficando até com escassez capilar. Não é mesmo, Panambi?
5: Mas com toda certeza, viu? Só que a lua minguante também favorece plantar, principalmente verdura, que demora um pouco para brotar, né, tchê? Mas quando brota, vem com força. E isso também deve servir quando se faz umas mudas de cabelo, é para distribuir nas regiões menos favorecidas da cabeça. Pelo menos essa é a esperança do careca, né, tchê?
3: Mas é verdade, essa gurizada não flocha, hein, tchê? Aproveita a vase já para cutucar os que estão com a quincha meio descoberta. Mas aí eu vou dizer uma coisa para vocês, né? Aí o cara tem que cuidar a lua, tanto para podar quanto para semear, né? Porque tem uns índios velhos que estão plantando cabelo agora, morango velho. Não vou dizer nomes para não ficar aqui, né, tchê? Como que o cara tá fazendo buchincho com a vida dos outros.
6: Mas esse povo, de fato, se desdobra em causos que perigam ser verdade. E tu que tá na escuta, pode mandar teu chasque, teu recado, de forma direta pro nosso WhatsApp, que é o 479-9193-0000. Ou também pode prender o grito pelas nossas redes sociais. Tamo no Instagram, no Facebook e no canal mais campeiro do universo em vídeo no YouTube, né, Xê? Então é só procurar por Linha Campeira. Bueno, vamos então agora escutar uma marca do Capricho com a autoria e interpretação do Lisandro Amaral. Xote e recado, Linha Campeira, o teu companheiro de churrasco.

ouvimos Do Meu Rincão, música de Anomar, Danúbio Vieira e André Teixeira, interpretado pelo André Teixeira. Cantador, de Pedro Hortaça e Vanidade, interpretado pelo Pedro Hortaça. Clave de Lua, de Miguel Marques e Nico Bruno, interpretado pelo Miguel Marques. El Cosecheiro, de Ramon Ayala.

0: interpretado pelo Daniel Sá e Luiz Carlos Borges. Tronqueira, de autoria e interpretação do Mano Lima. De Lua Linda, de Gujo Teixeira e Gustavo Teixeira, interpretado pelo próprio Gustavo Teixeira. E o bloco empeçou com Xot e Recado, música de autoria e interpretação do Lisandro Amaral. Que tal, Bragas Velho?
1: Ai, Zá, lotezito de marca daqueles que não dá em torceira. Mas eu não posso deixar de contar para vocês que no final de agosto, numa das minhas volteadas, fui até o município de Candiota para conhecer o mestre Severino Moreira, que sempre traz contribuição aqui para Linha Campeira. E ficamos uma meia tarde proseando e mateando. Ah, e o homem é uma enciclopédia, tanto em matéria de campo, como também sobre música e poesia, pois o homem é escritor e poeta com muitas músicas gravadas por diversos artistas. Aproveitei para adquirir alguns de seus livros que ele tinha disponível em casa e ele me regalou com outros tantos. E algumas informações que estão atracando por aqui no Linha Campeira de hoje foram fornecidas pelo seu Severino Moreira. Inclusive, numa consultoria sobre o tema que estamos abordando hoje, ele me disse que a plantação de milho é comumente feita na lua minguante, pois o milho nasce mais parelho, com menos falhas, mais viçoso e com mais espigas. Olha aí a informação.
2: Mas então tá aí a dica para os que fazem a tal de implantação capilar, né? Façam na lua minguante, que conforme o exemplo do milho, tende a nascer mais pareio, com menos falha, mais viçoso e com mais fio. Mas tia, que me dizem? Brincadeiras à parte, tem a crença de que para botar uma galinha em choco, o ideal é nos primeiros 21 dias de uma lua fraca. Então você contava 21 dias que no terceiro ciclo cairia numa lua forte para os pintinhos descascarem. E tem explicação, quando o ciclo do choco termina numa lua fraca, diz que tanto a película que envolve o pinto como a casca do ovo ficam mais fortes, mais duras, e os pintos não têm força para romper, quebrar a casca e assim nascer.
3: Mas é verdade, faz sentido, meu amigo velho. E como eu disse antes, vale a pena a gente ficar atento aos ensinamentos dos antigos. Já tinha falado de como fazer madeira sempre na minguante, mas também tem outros ensinamentos antigos que vem inclusive em letra de música, como fala também de que para enfrenar um potro deve-se evitar a lua nova, que é para não ficar babão. É, o Panambi, velho, tu conhece algum babão, che?
4: Che, diz que pra plantar repolho, né, che, por exemplo, a melhor lua é a lua cheia, pois o repolho tem formato de lua cheia. E já na minguante, tudo que cresce pra baixo da terra, como alho, cebola, beterraba, batatinha, cenoura. E na lua nova, se planta abóbora, berinjela, couve, melão, melancia, pepino e também a soja, che, e o trigo, pois diz que é melhor o pé não crescer muito para concentrar a força no grão ou na fruta. E na lua crescente já se planta alface, chicória, salsa, cebolinha, radite e rúcula. E por aí você vai, né, tchê?
0: Bueno, gurizada, agora escutando o rumo da prosa de vocês, eu tive que recorrer às pesquisas científicas e rapidamente encontrei alguns textos no Instituto de Física Internacional que abordam essa temática das fases da lua e explicam esses fenômenos a partir também da movimentação das marés nos oceanos. E aí dá para entender um pouco melhor e diferenciar a ciência das crendices populares. Bueno, não vou dizer aqui que as crendices também não têm o seu valor, porque tem, com certeza. Mas eu vou fazer aqui uma síntese do que eu entendi nesses artigos. Bueno, as marés são influenciadas principalmente pela força gravitacional exercida pela Lua e em menor grau pelo Sol. A Lua, por estar mais próxima da Terra, tem um impacto maior na força gravitacional do planeta. Existem duas marés altas e duas marés baixas, em um ciclo de aproximadamente 24 horas e 50 minutos. Por isso que às vezes as marés têm horários alternados. Conforme a Terra gira, diferentes áreas são afetadas pela força da Lua. Sim, sim, gurizada, vamos com calma, porque a Terra gira e é redonda, só não é redonda igual uma esfera, mas tá mais para ser redonda do que plana. Bueno, as fases da Lua, nova, crescente, cheia e minguante, têm um efeito direto na amplitude das marés. A Lua nova e Lua cheia são marés de sizígia. Nesses períodos, a Terra, a Lua e o Sol estão alinhados, o que faz com que as forças gravitacionais se somem. Isso garante marés cheias mais altas, no caso, a maré alta maior, e marés mais baixas, no caso, a maré baixa menor, chamadas de marés

águas-vivas ou sizígias. Na lua crescente e minguante, são marés de quadratura. Durante as fases de quarto crescente e quarto minguante, a lua e o sol estão em ângulos retos em relação à Terra. E aí as suas forças gravitacionais se contrapõem. Uma está de um lado, outra do outro. Isso resulta em marés mais suaves, com menor diferença entre maré alta e maré baixa. São chamadas de marés mortas ou de maré de quadratura. Portanto, gurizada, as fases da Lua interferem e influenciam diretamente a intensidade e a variação das forças gravitacionais ao longo do mês lunar. Essa complexa interação entre gravidade da Lua e do Sol associada à rotação da Terra e também na forma como o planeta tem as suas variações explica não só as marés, mas também o crescimento das plantas. Bueno, essa nossa prosa já tá de fundamento, hein? Então não flochemos porque agora temos que atracar mais um lote de marca. Vamos que vamos, porque vem Quarto de Ronda com Jorge Guedes e Luiz Carlos Borges. 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
1: Estamos ouvindo música de autoria e interpretação do Gilberto Monteiro, De Lua e Sol. Ouvimos também Pra Onde Irá o Felício, música do Marciano Reis e Nelson Cardoso, interpretado pelo Grupo Carqueja. Faz de Conta, de Telmo de Lima Freitas, interpretado pelo Porca Véia. No Lombo do Luar, de Jaime Brum Carlos e Luiz Cardoso, interpretado por Os Monarcas. Pra Escutar Minhas Vaneiras Lá Fora, de Gujo Teixeira, interpretado pelo Jair Terres. E a primeira do bloco, Quarto de Ronda, de Agremon Teixeira, Luiz Carlos Borges e Jorge Guedes, interpretado pelo Jorge Guedes e Luiz Carlos Borges. Que tal, gurizada? Vamos se aprumando pros tchau?
2: Ah, meus amigos, velho, que lote musical espetacular, não? Que, mas me toca informar que vamos chegando ao final de mais um episódio do Linha Campeira. Mas não sem antes agradecer a audiência e a atenção de todos esses amigos que tiveram conosco aqui e dos que vão estar ainda pela internet, se Deus quiser. Então quero dizer que

0: 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Leonel Furtado aqui da fronteira, linha campeira.
1: Deus o livre, companheirada, que teve lindaço linha campeira de hoje, com muita informação bem fundamentada. Já vai fazer tu sair atracando umas plantação, né, tchê? E as músicas, então, na melhor qualidade. E já vamos dar os tchau aqui, que tá na hora de sartar pra cima da carne. E já vou deixando o meu abraço a todos e até semana que vem.
2: E esse assunto sobre os ciclos da Lua separou interessante por demais, abordando as interferências da Lua nas atividades humanas, inclusive falando de melhores luas para semear e até para fazer transplante capilar. Esse é o Linha Campeira, sempre abordando temas de interesse geral e principalmente campeiro. E desta forma, me despeço de todos, deixando beijo para quem é de beijo e abraço para quem é de abraço.
3: Baita prosa essa de hoje, resgatando folclore, crenças e cheio das bases científicas. Além das músicas que foram uma melhor que a outra, só me resta então deixar um abraço velho do tamanho desse universo, gaúcho.
4: E a prosa agora, gurizada, segue pelas redes sociais. Estamos no Instagram, no Facebook e também no nosso canal do YouTube, sempre com uma prosa em vídeo louca de especial. Por hoje, aqui é isso. Nos queiram bem, que mal não tem. Semana que vem, tamo de volta com mais uma prosa louca de especial aqui no Linha Campeira, o teu companheiro de churrasco.
2: O sol reparte seu brilho para cada quarto de lua. É a natureza que atua nas plantas e nos animais. É a vida dando sinais que tudo tem relação, desde semear a plantação até as mudanças globais.

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1: 12 horas e 15 minutos.
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3: Meus amigos, estamos chegando para mais um Querência em Canto, valorizando a boa música do nosso Rio Grande, a cultura gaúcha. Em destaque na próxima hora de comunicação, uma alegria te fazer companhia, ser teu parceiro nesta hora de mate aqui no Querência em Canto. Eu sou o Matheus Barato e já te convido aí a nos ajudar a fazer o programa, é claro. Pelas redes sociais, mande seu recado, peça sua música, dê sua sugestão. WhatsApp 54999648776. Nas redes sociais você segue lá no Instagram, arroba Matheus Barato. Facebook também, né? E manda o teu chasque aí, participe com a gente da programação do Querência em Canto. Nosso encontro de todas as semanas aqui na rádio, valorizando a música, a poesia, a cultura do nosso Rio Grande do Sul. E vamos abrindo o programa de hoje, trazendo pessoal aí do grupo Tauriando, que vem fazendo um belo trabalho, um sucesso muito grande, uma aceitação espetacular aí do trabalho do grupo Tauriando, que chega para cantar abrindo Querência em Canto de hoje, Ternura dos Teus Olhos. E logo na sequência, ele, o imortal César Passarinho. Mocito, é o Querência em Canto no ar, trazendo o melhor da nossa música gaúcha. Música

Querência Encanto, nosso programa de todas as semanas, sempre nesse mesmo dia e horário, te fazendo companhia. Uma grande alegria estar aqui presente contigo e valorizando a cultura do nosso amado Rio Grande do Sul, né? Os festivais nativistas, eles são a vertente onde surgem grandes músicas, grandes sucessos, músicas lindas que ficam no coração de todos nós, né? E no Querência Encanto a gente sempre traz o destaque aí para os festivais, revivendo festivais.

Vais. E hoje vamos trazer música do Festival Canto Galponeiro, aqui de Passo Fundo, a 8ª edição do Festival Canto Galponeiro, uma obra muito linda, letra do Juliano Javoski, melodia do Newton Ferreira, na interpretação do Diego Machado e do Cristiano Fantinel. Você vai ouvir Luzes, do 8º Canto Galponeiro. E logo depois, um tema campeiro, que foi ao palco do 14º Festival Cante Uma Canção em Vacaria, letra de Jaime Brum Carlos e melodia e interpretação do Enio Medeiros, Tropa de Touros, no momento dos festivais aqui do Querência Encanto.

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2: Programa Querência e Canto, o melhor da nossa música gaúcha, da cultura regional, valorizando a nossa história, a nossa cultura, a produção artística do nosso Rio Grande do Sul. 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Mais música chegando para você agora. Os Ribeiros e a Nicole Carrion para cantar O Fio da Meada. E logo depois o Grupo Buenas e Me Espalho, Um Vistaço na Tropa, aqui no nosso Querência em Canto.

cheguem até os nossos ouvidos e os nossos corações. Hoje vamos destacar aqui o trabalho do Juliano Borges, a sua acordeona, e ele que vem executando pra gente Nó de Pinho, aqui no Momento Instrumental do Querência em Canto.

programa Querência Encanto também dá destaque para os músicos aqui de Passo Fundo, nossos queridos amigos, parceiros músicos, que fazem um trabalho sensacional, espetacular. Passo Fundo, que é conhecida no Brasil inteiro como a terra do Teixeirinha, né? Teixeirinha foi quem abriu as porteiras da música gaúcha, levando o nome de Passo Fundo. Mas temos outros tantos grandes ícones da música regional aqui na nossa terra. Hoje vamos destacar esta dupla que fez um grande sucesso, né? Guris que fizeram um trabalho maravilhoso e ainda seguem, né, com a sua carreira musical, agora não mais como dupla, né, mas cada um fazendo seu trabalho musical. Júnior Von Dentz e Jackson Girardi. Vamos ouvi-los com a obra Tropa de Poesia, aqui no Querência Encanto, e o destaque para os músicos de Passo Fundo. 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

Querência Encanto também tem o espaço para a poesia. E hoje vamos trazer, certamente, uma das mais conhecidas dele, El Pajador, Jaime Caetano Brown. Vamos ouvir aquela história que é tão declamada, né? E já virou música, inclusive. Amadrinhado por Lúcio Yanel, ao violão crioulo, Jaime Caetano Brown, Puxincho, aqui no momento poético do Querência Encanto.

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Um bárbaro frenesi, talvez ande por aí no rodeio das alçadas, ou talvez nas madrugadas seja uma estrela chirua dessas que se banha nua no espelho das aguadas.

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8: Programa Querência Encanto já vai chegando ao final, mais uma edição, olha, agradecendo pela sua audiência, pela sua companhia, pela sua participação aí, ó, acompanhando nosso programa, obrigado pela honra de destacar o seu tempo aí para ouvir o Querência Encanto. A gente volta na próxima semana, nesse mesmo dia e horário, sempre valorizando a cultura do nosso Rio Grande amado. Para fechar o programa, vou deixar aqui o Nilton Ferreira e o Diego Machado cantando Cotidiano. E logo na sequência, Grupo Carqueja, Trono de Monarca. Grande abraço, fique com Deus e até o próximo Querência Encanto. Música.

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3: 1:49. 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
1: E por falar em missioneiro, falamos em Nair Maiká, Canto dos Livres, representando as missões e abraçando as missões. Jorge Freitas, chega aqui.

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1: 2:03.
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3: Alô, meus amigos, sejam bem-vindos ao Galpão. Alô, gauchada de todo o Brasil Grande do Sul. Alô, nossos irmãos do Uruguai e da Argentina, que também acompanham o Fandangendo através desta grande rede de emissoras gaúchas que levam a música tradicionalista fandangueira a todos os rincões. Assim se fandangueia nos fundões do meu rincão, assim começa um surungo, tchê, e assim vou vivendo a vida, é a marca que eu toco na minha acordeona, e canto agora pra ti abrindo este fandango.

0: mesmo.
1: Olha a rancheira que eu botei pra ti na minha cordona neste fandango, tchê. Excesso de campeirismo comigo, Júlio César Leonardo, meu grupo fandangueiro.
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1: Dele maneira, dele fandango graúdo por aqui, tchê. Fandangueando e o grupo Cordiona com a festança de São João.

marca com Moraizinho pra matar saudade, terra hospitaleira no Fandangueando. Águas Passadas, o shot que nós tocamos e cantamos pra você no Fandangueando.

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4: O Júlio chega em casa depois e estava visitando ele um padre que fazia tempo que não estava lá na estância, lá. E eu chego a cavalo, já meio floreado ainda, os bebedeiros, e o compadre dele, com dois piazotas, assim, de uns 10 anos. E o Juvencio chega assim, tapiou a gateada dele, faceiro e tal. E chegou e abraçou todo mundo. E, opa, compadre, que satisfação, medonha, tá aqui, né, e tal. Daí o Juvencio olhou para as crianças e diz, eu acho que eu bebi demais, do Juvencio. Eu acho que eu bebi demais, estou vendo dobrado. Daí um dos piados, não, o senhor não está vendo o braço. É que nós somos gêmeos, mas os quatro.
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6: Vem chegando Gabriel Hortaça no Fandangueando e o balanço de Rio.

0: Nós tocamos e cantamos no Fandangueando, marca que brotou de uma parceria buenacha que fizemos com os grandes compositores Dionísio Costa e Pedro Neves.
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0: E agora vamos valsear com a morena faceira. Olha os guapos chegando.

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0: Primeiro Maiká vaneirando no Fandangueando com a vivência de um guri.
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tudo que o velho gosta. Olha o balanço com a Berenice Azambuja no fandangueando. Tocamos e cantamos o chamamé nas águas da vida. Segue o baile, segue o fandango neste tranco fandangueiro animado por demais. Atiçando as brasas, o shot com Dionísio Costa neste fandango.

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Lua Teimosa, Chamarrita com Ademar Silva, canção bonita por demais nesse fandango, hein, tchê? Avaneira, aqui é meu lugar com os tiranos, tu viste também por aqui.

0: Roda que roda, os serranos, quanta saudade dos melhores tempos dos serranos, hein? Maneiraço pra ti no fandangueando. Toquei também, cantei com o grupo fandangueiro, apelei no fandango, rancheira de levantar cavaco no salão.
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2: Vamos de bugio e é o gauchão que vem chegando na gaita de Albino Manique.

Isso é shot de flor e airo do piá pelos salões dos fandangos Brasil afora, tchê. Toquei, cantei na flor da idade. Tu ouviste também o bugio O Gauchão com o mestre Albino Manique.

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0: Oswaldir e Carlos Magrão, a clássica Adeus Mariana, do Pedro Raimundo. Balançaço de short no Fandango, hein? A patroa vai me usar, o maneirão que eu botei pra ti com meu grupo Fandangueiro, marca da nossa estampa pra chacoalhar neste Fandango.
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0: O Tasso também passando aqui no Fandango para deixar sua marca chucro de berço. Você ouviu o Zezinho, Grupo Floreio, com a milonga no estilão da fronteira.
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Vamos ver como é que são as festas dessa gringada esparramada por este Brasil afora. As festas da gringalhada é a marcha gaúcha que eu toco agora pra ti.

0: Mais uma rancheira com os mirins, tipo à toa.
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0: É nesse embalo que nós vamos arrematando o fandango, deixando o nosso abraço e te convidando para estarmos juntos no próximo fandango. Louco de Bom é a marca que eu fico tocando e cantando pra ti enquanto tu vai mateando no teu rancho, e assim vamos nos despedindo, tchê. Um abraço deste gaiteiro.

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6: 4 horas em ponto.
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1: 4:31.
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1: 4:46.
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1: 5:02.
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e dos Pagos de São Francisco de Assis. Quero convidar meu amigo Hamilton Brum para cantar um verso nessa marca do Rio Grande. Deixa comigo, parceiro, véi.

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3: 5 horas e 15 minutos.

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1: 5 horas e 31 minutos.
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4: 5 horas e 45 minutos.

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Em nome do Pai, do Filho e do Espírito Santo, e com licença, patrão celestial, vou chegando despacito, enquanto servo amargo de minhas confidências, porque ao romper da madrugada e o descambar do sol, preciso camperear por outras invernadas e repontar do céu a força e a coragem para o entrevero do dia que passa. Eu bem sei que qualquer guasca bem pilchado, de faca, rebenque e esporas, se não se afirma nos arreios da vida, não se estriba na proteção do céu. Ouve, patrão celeste, a oração que te faço. Ao romper da madrugada e o descambar do sol, tomara que todo mundo seja como irmão. Ajuda-me a perdoar as afrontas e não fazer aos outros o que não quero para mim. Perdoa-me, Senhor, porque rengueando pelas canhadas da fraqueza humana, de quando em vez, quase sem querer, eu me solto porteira fora. Eita, potrilho chucro, renegado e caborteiro, mas eu te garanto, meu Senhor, quero ser bom e direito. Ajuda-me, Virgem Maria, primeira prenda do céu. Socorre-me, São Pedro, capataz da estância gaúcha. Mas para fim de conversa, vou te dizer, meu Deus, mas somente para ti, que tua vontade leve a minha de cabresto para todo sempre, até a querência do céu.

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1: 6:16.
2: Alô, alô, meus amigos ouvintes do programa Chucro Redomão. Estamos de volta. Mais uma edição do nosso programa sendo reproduzido por diversas emissoras de rádios em toda a região sul. Paraná, Santa Catarina e Rio Grande do Sul nos acompanham através das ondas do rádio e também da internet pelo Brasil afora, nos quatro costados. Muito obrigado pela parceria que nós temos por essas rádios espalhadas aí, fazendo parte da nossa rede. A rede destaquesul.com.br. 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Também lá vai ficar por dentro das nossas facas Chucro Redomão, em duas edições, a nossa tradicional, e também a faca comemorativa por encomenda de 10 anos do programa Chucro Redomão. redestaquesul.com.br. Também sempre agradecendo a vocês, meus amigos ouvintes, que estão aí no outro lado do rádio ou pela internet acompanhando o nosso programa Chucro Redomão. Eu sou Leonir Baade, produtor e apresentador aqui do Sistema Destaque Sul de Comunicação. Também apresentamos o programa Agroforte, com notícias, informações, entrevistas e muito mais. Sempre ligado, é claro, ao agronegócio, engrenagem forte que movimenta a nação. 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

0: 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E também, é claro, em nome da nossa faca Chucro Redomão, a verdadeira faca do gaúcho. Em duas edições, como eu havia falado, a nossa tradicional e também a especial de 10 anos, que é feita por encomenda. Sempre também, como de costume, a gente abre a nossa programação na acordeona de Renato Borghetti, que toca milonga para as missões. Essa belíssima obra de Gilberto Monteiro, que é característica de abertura da nossa programação. E o povo quer ouvir música, sem mais delongas, a gente vai abrir o programa Chucro Redomão de hoje e eu vou chamar nosso amigo Flávio Torrezan. Fazia um bom tempo que ele andava sumido, agora mandou, nos últimos tempos, está participando do programa, que coisa boa. E eu vou pegar o Flávio Torrezan para fazer a abertura do programa Chucro Redomão de hoje. Milonga do Pelo Largo, com Raul Quiroga, para abrir aqui o programa Chucro Redomão com ele. Nosso amigo ouvinte, Flávio Torrezan.
1: Buenas, Leonir. Buenas, companheiros do grupo Chucro e Redomão. Como estão todos? Caro Leonir, participando novamente do programa, gostaria de ouvir, na voz de Raul Quiroga, Milonga de Pelo Largo. Ofereço essa música a todo o povo do Rio Grande do Sul, a todos seus compositores, letristas, musicistas.

0: Está aí então, essa foi a abertura do programa Chucro Redomão, a cargo do nosso amigo ouvinte Flávio Torrezan. Agora já estamos no dedilhado de Lúcio Anel, que toca Flor e Truco, nossa cortina musical que vai nos acompanhar durante toda a programação. 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Também a nossa faca Chucro Redomão, em duas edições, a tradicional e a de 10 anos. Você já sabe, dispensa comentários. 53-984-07-2704. 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
2: E seguindo com a nossa programação, agora eu vou chamar o nosso capataz, Carlos Terterola. Ele quer ouvir o Baitaca, Cabelos Brancos. E a gente roda aqui, é claro, no nosso programa Chucro Redomão.
3: Buena, família Chucro Redomão, como é que vocês estão por aí? Tudo tranquilo? Graças a Deus, tudo tranquilo pelo Canoa do Rio Grande do Sul. Leonir, lá que está para nós aí, Cabelos Brancos com o Baitaca. Deixando um forte abraço a cada um de vocês que está aí ouvindo o programa Chucro Redomão e também aquelas emissoras que retransmitem o nosso programa Chucro Redomão. Essa música vai em especial para o Capiúcho, Wellington Pinheiro. Wellington, essa aí é para ti. Leonir, baixa aí Cabelo Branco com o Baitaca. Deixando um forte abraço a cada um de vocês. O Capataz na audiência do Chucro Redomão em Canoas.

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1: Mais um participando do programa sempre. Odair Pedroso, ainda existe um lugar. Bah, coisa boa, hein? Com Wilson Paim, aqui no programa Chucro Redomão.
2: Olha só, Odair Pedroso aqui de Mato Bom de Vagi. Vou fazer o meu pedido de música. Eu quero, gostaria de ouvir com Wilson Paim, Ainda Existe um Lugar. Eu ofereço a todos, a toda essa gaúchada que estão por aí, pelo Brasil.

0: Neri Schneider, lá do Mato Grosso, olha só o Neri, Negro da Gaita com Luiz Carlos Borges, baita música interpretada por esse grande ícone, nosso saudoso Luiz Carlos Borges, Negro da Gaita, e o pedido é dele, Neri Schneider.
1: Buenas, sucros e chucras do programão Chucro e Redomão, patrão velho Leonir Bad, manda pra nós, com Luiz Carlos Borges, interpretando Negro da Gaita, essa clássica da literatura gaúcha musical. Dedico a toda a gauchada de todas as querências, ao grupão do WhatsApp, a família Chucro e Redomão, Capelão da Estância, Neri Schneider, de Campo Grande, Mato Grosso do Sul, tchê.

0: Bombacha, aqui no nosso programa, Chucro Redomão.
1: Patrão Leonir Baader, que Gustavo Bortoleto, mas que prazer e privilégio novamente estar participando da programação campeã de audiência, o programa, o nosso programa Chucro Redomão. Como estão todos, amigos, grupando WhatsApp, os ouvintes, tudo bem? Tudo bem, Nacho? Tá bom, gurizada? Patrão Leonir, por gentileza, hoje manda pra gente ouvir mais uma clássica de Mauro Moraes, se possível, na interpretação do saudoso Zé Cláudio Machado, juntamente com o Luiz Marenco, de Bota e Bombacha. Fico muito agradecido, é o Gustavo Bortoleto, deixando um forte abraço a todos os amigos, falando diretamente da região metropolitana de Curitiba, a cidade da Lapa, no Paraná. Forte abraço, gurizada.

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2: E seguindo com a programação, agora Luizito Ledur participa do programa Pedido de um Pai para Filho, com o Baitaca. E a gente roda aqui, é claro, passando todo esse recado para toda essa pionada aí, essa gurizada nova que tá chegando. É isso, Luizito.
3: Buenas, gauchada amiga. Luizito Ledur. Mas que barbaridade a participação da prendinha Lívia. Vocês notaram a evolução, a destreza de como ela falou? Tá tipo Mateuzito, cada dia melhor. Vamos continuar assim e convocar mais chucrinhos e chucrinhas, mirins. Venham, gurizada. E para homenagear e incentivar a prendinha Lívia e o ginete Mateuzito, peço, patrão, por favor, com Baitaca, Pedido de um Pai para Filho, que serve também de pais para filhos e filhas. Grande abraço. E aqui é só chucro e redomão na veia. Fui. Tchê.

0: pra minha filha Nayara ter compreensão e paciência, simpatia e inteligência e um grande comportamento. 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
2: Gabriel Bairros participa do programa e vai um abraço apertado especial para ti, meu amigo. Gaita Gaúcha com os Serranos, esse é o pedido dele.
3: Buenas, amigos e amigas do Grupo Chucro e Redomão, aqui Gabriel Bairros, mais uma vez para deixar indicação musical para essa semana. E a música que gostaria de ouvir essa semana é a música com os Serranos, Gaita Gaúcha. No mais, um abraço a cada um de vocês, a cada família. Um abraço ao nosso patrão Leonir Baade. E continuem com a gente aí. Um forte abraço e até por lá.

0: Milton Pinheiro, capataz de estância com o cardeal missioneiro, é o pedido dele na participação aqui do nosso programa Chucro Redomão.
1: Queridos amigos ouvintes do programa Chucro Redomão, também do grande grupão do WhatsApp, a nossa pionada campeira, ao querido capataz Terterola e ao grande patrão e comunicador Leonir Baader. Aqui dos Pagos Capixaba, nos fala o Wellington Pinheiro, o peão campeiro gaúcho de coração, tchê. E aproveitando esse chasque, gostaria de pedir um belíssimo clássico, que é na voz do grande cantor e compositor cardeal missioneiro. E a canção é Capataz de Estância. E essa canção eu ofereço em especial a todos os capatazes do Rio Grande do Sul e também ao querido capataz do Chucro Redomão, Carlos Terterola, em retribuição à belíssima canção gaúcha. E assim que todos continuem ligaditos aí nas ondas deste programa de fundamento, que é o Chucro Redomão. E vai aqui um baita abraço, capixaba gaúcho, a todos, tchê. Buenas e até por lá, gauchada amiga.

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0: 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E o Jurandir quer ouvir com o Teixeirinha, o nosso saudoso Teixeirinha, aqui a gente chama carinhosamente ele de Rei Cheirinha. A música é Saudade da Minha Terra. É isso, Jurandir. Entra e finaliza o primeiro bloco do programa Chucro Redomão de hoje.
1: Buenas, Leonir. Buenas a todos vocês aí. Um grande abraço. Aqui quem fala é o Jurandir, aqui de São Sebastião, litoral de São Paulo. Estava querendo pedir uma música aí, Leonir, para, se for possível, do Teixeirinha, Saudade da Minha Terra. Obrigado, tudo de bom e um grande abraço.

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Estamos de volta, este é o segundo bloco do programa Chucro Redomão de hoje. Eu falei que ia ser rapidinho, a gente retornava com música boa e de qualidade, porque a nossa música não tem prazo de validade. Sempre agradecendo as emissoras de rádios que estão conosco aí ligados, distribuindo a nossa programação pelos quatro costados desse Brasil afora. Também agradecendo os amigos ouvintes participantes. Participe do nosso programa 53 984 07 2704. Mande a tua mensagem de áudio aí gravada, dizendo o teu nome, da onde estás falando, escolhe uma música, deixa teu recado e finaliza que está aqui na escuta do programa Chucro Redomão. Estaremos adicionando a sua participação durante a programação. E já agradeço, muito obrigado, ele é muito importante para nós, pois a gente está

0: tentando resgatar aí esse rádio antigo, participativo, o rádio de todos nós. 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Passado todos os recados de abertura, vamos para a música, que o povo quer ouvir música, e música boa e de qualidade. Eu vou chamar meu amigo Alexandre Tavares, que cruzou aí pela Rota dos Birivas e saiu lá de São Paulo, veio aqui para Noiva do Mar, a Rio Grande. Isso mesmo, cidade vizinha, que muito me orgulha também, pois vivi um tempinho lá. O nosso amigo Alexandre Tavares está meio assustado com o frio aí, mas isso é coisinha para gaúcho. Pois então, ele quer ouvir com José Cláudio Machado, Quando Sopra o Minuano, de abertura aqui do segundo bloco do programa Chucro Redomão de hoje.
1: Buenas, chucros e chucras de todo o Brasil e todo o mundo. Nessa semana, peço ao patrão Leonir para reproduzir a música Quando Sopra o Minuano, com José Cláudio Machado. Nesses dias de inverno, com chuva, vento frio, o minuano se sobrepõe, trazendo lembranças dos nossos ancestrais. Grande abraço, aqui Alexandre Tavares, São Paulo, capital.

0: E agora vamos chamar a Dolores de Matos. Ela quer ouvir com Valdir Anzolin, Filtron, música muito boa que a gente roda aqui no programa Chucro Redomão.
1: Olá, ouvintes do programa Chucro Redomão. No último dia 24 de julho, celebramos o Dia de São Cristóvão, padroeiro dos motoristas e viajantes, e também o Dia do Caminhoneiro, em homenagem a todos esses profissionais que enfrentam as estradas com coragem e dedicação. Eu vou pedir ao patrão Leonir para que toque a música Filtron, com Valdir Anzolin. Desde já eu agradeço.

0: E agora quem entra é a Deise Tavares. 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A Deise quer ouvir Enchendo os Olhos de Campo. Que coisa boa, hein? A música é dele, Luiz Marenco. E a gente roda aqui no programa Chucro Redomão.
1: Patrão Leonir aqui, quem vos fala é Deise Tavares Soares, da cidade do Rio Grande, a irmã do Alexandre Tavares. Nessa semana de julho chuvosa, vamos ouvir uma música com Luiz Marenco, Enchendo os Olhos de Campo.

0: É a força da mulher gaúcha. A gente rodou a participação da Dolores, depois a Daisy e agora a Ana Lúcia. Ela quer ouvir Bailongo do Mato com Luiz Marenco. Mais uma vez, Luiz Marenco aí fazendo, marcando presença aqui no programa Chucro Redomão. Por favor, Ana Lúcia, participe do nosso programa.
1: Gostaria de escutar com Luiz Marenco a música Bailongo no Mato Grande. Ofereço a todos do grupo de Chucro Redomão, senhor e família, todos os ouvintes. Ana de Pelotas, ainda em Rolândia, Paraná. Próximo final de semana já estarei de retorno à minha cidade. Abraço.

0: Agora mais uma participação aqui de Éder Borges. Ele quer ouvir História dos Passarinhos, a original, com Rildo de Freitas. 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
1: Buenas, meus amigos, tudo certo? Aqui é o Éder de Caxias do Sul. Mandar um abraço aí para todo mundo aí que está sempre escutando o programa, né? Então temos que valorizar as nossas músicas raiz aí, música do Rio Grande aí, né? Música aí, tradição aí. Então vou pedir uma música aí pro Leonir. Roda aí, se puder rodar A História dos Passarinhos, do Gildo de Freitas, grande Gildo. Então é isso aí, pessoal. Tô sempre aí na escuta aí do programa Chuco e Redomão. Valeu, abração.

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5: 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Em nome de Jair Peche, participante do nosso programa, Tropa de Mula com Mano Lima, é o pedido dele. Um forte abraço, meu amigo.
6: Buenas, família Chuco e Redemão, por aqui é o Jair Peche Júnior, de Jaraguá do Sul, o Ferreiro da Estância SR. Venha por aqui fazer meu pedido. Mano Lima, Tropa de Mula. Ofereci a todos que não escutam a programação Chuco e Redomão, programa que é louco de bagulho de escutar, especial de primeira. Eu sim sigo escutando a programação Chuco e Redomão, aqui em Jaraguá Sul, Santa Catarina. Muito bom.

0: 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Ariobaldo Pacheco, meu amigo Ariobaldo, quero ouvir Gaúcho Doble Chapa, com o Gaúcho da Fronteira, Éber Artigas.
1: Aqui quem está falando, Ariobaldo, da cidade de Pelotas. Tem como tu colocar para nós escutar aí Gaúcho da Fronteira, Doble Chapa, e oferecer a todos do programa Chucro e Redomão. E um feliz final de semana a todos. Um abraço.

0: E agora, Laureci Rocha. Pô, o Laureci tá direto na Fena Doce, a Feira Nacional do Doce. Que coisa boa. Bah, é doce que não acaba mais. E lá eu encontrei meu amigo Laureci essa semana. Tava lá correndo para um lado e pro outro, trabalhando para todo lado. É Laureci Rocha Trabalho da Silva. Olha só, hein? Pois então, o Laureci quer ouvir essa clássica de Cristiano Quevedo, que também esteve lá na feira, né? Cristiano Quevedo. Então, Bem na Porteira, baita música que a gente roda aqui. E o Laureci entra em nome da Agrolocal.
1: Buenas, Leonir Bade, buenas, gauchada do grupo Chucro, Domão. Leonir, se possível, roda pra nós aí, Bem na Porteira. Vou oferecer essa gauchada toda que tá ligadita no programa Chucro, Domão, de norte a sul desse Brasil. Aqui é o Laureci de Pelotas, bem no garrão do Brasil.

0: E para fechar o programa Chucro Redomão de hoje, vou chamar nosso amigo José da Silva, lá de Jaraguá do Sul, de Santa Catarina. Ele já vem com o cadeado na mão. 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E o José da Silva quer ouvir Baile do Abílio Manco com Ivan Taborda. E é assim que a gente encerra o programa Chucro Redomão de hoje. José da Silva já está com o cadeado na mão. Fica aqui o nosso abraço extensivo a todos os amigos e amigas que estão aí acompanhando o nosso programa Chucro Redomão. E a garantia de que semana que vem, se o patrão lá de cima nos permitir, estaremos aqui novamente com mais um programa Chucro Redomão. Meu amigo Zé, tudo contigo.
1: José da Silva, Jaraguá do Sul, Santa Catarina. Foi possível rodar a música do Ivan Taborda, seu Lenir, Baile do Abílio Manco. Música muito bonita, ele fala assim, levanta a bota, é um guerreiro. O cara fez algum sucesso no Rio Grande, no Brasil, fora, até no exterior. Sempre fui fã desse homem. Já cheguei a ver ele lá em Toledo, que foi no comício do José Sarney, lá na década de 1984, 85, essa região, essa época, que eu estava lá em Toledo morando, né? E eu vi, fez um comício lá, o Levanta a Borda estava lá, o seu José Sarney. Essa eu ofereço para todo o grupo WhatsApp, para todo o programa Chucro do Mão, para a dona Incendiada Buena, que está sempre escutando o programa aí, do senhor, para a família de todos aí, desse grupão aí. Eu sim continuo ouvindo o programa Chucro do Mão. José da Silva, Jaraguá do Sul, Santa Catarina.

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2: 8 horas e 31 minutos.
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1: 8 horas e 48 minutos.

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